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5: Um pedido de vista interrompeu hoje o julgamento pelo Tribunal Superior Eleitoral da decisão do presidente da Corte, ministro Nunes Marques, que mandou tirar do ar uma pesquisa do Instituto Atlas Intel. O pedido de mais tempo para analisar o caso foi da ministra Estela Aranha. Nunes Marques havia atendido a um pedido do Partido Liberal. O PL argumentou que a sondagem teria sido estruturada para induzir respostas negativas sobre o senador Flávio Bolsonaro, pré-candidato à presidência da República. Essa pesquisa feita em maio havia apontado uma queda de 5 pontos percentuais do senador na corrida presidencial. O Atlas Intel contestou o argumento do PL e disse que está fornecendo informações sobre a metodologia da pesquisa. A polícia de São Paulo apreendeu 50 mil figurinhas e 1.000 álbuns falsificados da Copa do Mundo de 2026 durante uma operação contra a pirataria nos bairros do Brás e do Canindé, na região central da capital paulista. Também foram recolhidas 1.039 camisas da seleção brasileira suspeitas de falsificação. 4 pessoas flagradas nos locais vão responder por crimes contra a propriedade industrial. Todo o material apreendido será encaminhado para a perícia. Próximo informativo às 11 horas. Outras notícias também no nosso site jb.fm.
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Agora 10 horas em ponto, meu boa noite todo especial para você. Eu sou Maurício Berger e tô muito feliz de estar ao seu lado, de junto com você poder curtir essas 2 horas maravilhosas que a gente vai ter. É o Love Songs, sem dúvida nenhuma, a melhor playlist para fecharmos deliciosamente bem essa terça-feira, dia 9 de julho. Espero que seu dia tenha sido bem legal, que você tenha vivido um dia bem feliz. E garanto que vamos ter muito romantismo no ar até a meia-noite em mais uma edição do Love Songs, aqui em 99,9, aqui na JBFM. O programa de hoje começa assim, ó. Com Captain Antonio, Do That To Me One More Time.

Nossa senhora, Roberta Fleck, Killing Me Softly With His Song. Essa é demais, né? Muito linda. Love, Your Love Is King, a cantora Sade também. Mariah Carey, Without You. E tivemos Captain and Tennille, a música Do That To Me One More Time. Agora 10h16. Chegando o grupo Wet, Wet, Wet aqui no Love Songs. A música Love Is All Around. JBFM, boa noite.

É o nosso encontro com a saudade, com as músicas românticas. É o Love Songs, aqui na JBFM, agora 10h24. Vamos nos embalando com Earth, Wind & Fire.

0: Muito bem, tivemos aqui no Love Songs Could It Be Right? A canção com o grupo Earth, Wind & Fire, recordamos Love is Love, o Country Club. Vamos pro intervalinho e eu volto já já, aguenta aí.
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0: O Teatro Municipal, no centro do Rio, preparou uma programação especial para o Dia dos Namorados. Nesta quinta e sexta-feira, serão realizadas apresentações do espetáculo O Barbeiro de Sevilha. Uma divertida história de amor em que o Conde de Alma Viva faz de tudo para conquistar Rosina. As apresentações acontecem na escadaria interna do teatro, sempre ao meio-dia. O evento é gratuito. Os ingressos serão distribuídos uma hora antes do espetáculo, ou seja, a partir das 11 da manhã, na bilheteria. O Teatro Municipal fica na Praça Floriano, sem número, na Cinelândia.
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0: Sua companhia. E ouvir do seu lado essas músicas deliciosas, como essa com George Benson. Nothing's gonna change my love for you.

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os maiores clássicos da música internacional a gente curte aqui no Love Songs. Como essa, ó, Shining Star. O som do grupo The Manhattans. Faltando 19 minutos para as 11 horas. Muito boa noite para você.

The Manhattans, a música Shining Star, nós recordamos também Billy Paul, Me and Mrs. Jones, Nothing's Gonna Change My Love For You. Tivemos George Benson, mais uma sequência maravilhosa aqui no Love Songs. E agora tem The Isley Brothers, a música The Highways of My Life. O momento mais romântico do seu dia, de segunda a sexta, de 10 à meia-noite, aqui na JBFM, Love Songs.

Você está na JBFM, você está curtindo o Love Songs. Agora faltam 8 minutos para as 11 horas. Conto com a sua companhia até a meia-noite, com músicas inesquecíveis no ar.

0: Richard Marx e a canção Right Here Waiting, 1989, um grande sucesso, uma música lindíssima. Reunited, Beats and Herb, o encontro de Kenny Rogers e Sheena Houston, We've Got Tonight, e ainda The Isley Brothers, The Highways of My Life. 11 horas em ponto, boa noite pra você.
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0: A Câmara Legislativa do Distrito Federal aprovou em primeiro e segundo turnos projeto de lei que autoriza o empréstimo de 6,5 bilhões de reais a ser tomado pelo governo local ao Fundo Garantidor de Créditos para socorrer o Banco de Brasília. O acordo proíbe, entre outros pontos, qualquer reajuste salarial até que o empréstimo seja integralmente quitado. A sessão foi marcada por protestos, as galerias da Câmara ficaram lotadas de bancários que vaiavam parlamentares favoráveis ao projeto. O Instituto Nacional de Meteorologia prevê para amanhã no Rio uma quarta-feira com sol e muitas nuvens na maior parte do dia, mas sem possibilidade de chuva. A temperatura deve variar entre a mínima de 14 e a máxima de 26 graus. Próximo informativo, daqui a pouquinho à meia-noite. Outras notícias, confira no nosso site jb.fm.
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0: Agora 11 horas 4 minutos, é a segunda hora do Love Song. Eu sou Maurício Berger e eu sei que você vai continuar comigo porque eu vou tocar muitas músicas especiais, canções deliciosas. Abro essa segunda hora assim, ó. Stylistics, You Make Me Feel Brand New.

0: O George Michael e o grupo Wham com a música Careless Whisper. Ainda o Queen, One Year of Love. Agora 11h30, você está na JBFM. Você está no Love Songs até a meia-noite. Aquele show de músicas românticas, de canções inesquecíveis que tocam o nosso coração e mexem com a nossa emoção.
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0: Agora 11h32, até a meia-noite a gente ainda vai curtir muita coisa legal.

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Você está curtindo a melhor playlist do seu final de noite. Fechando essa terça-feira de um jeito super romântico. Faltam 17 minutos para meia-noite.

a cantora Carly Simon e a música Nobody Does It Better. 1977, se eu não me engano, a primeira música que fez parte da trilha de um filme do 007, que não falava do filme, não tinha relação com o título do filme. Também I'll Never Break Your Heart, canção com os Backstreet Boys. I Miss You, saudade com Climax. Você ouviu também In Too Deep, a música com o grupo Genesis. Agora faltam 9 minutos para meia-noite. Finalzinho do Love Songs, com uma saudade mais gostosa do que a outra. Agora é hora da gente curtir Madonna, Louca por Você.

0: dessa forma, nós fechamos o nosso Love Songs de hoje. E volta amanhã, com certeza.
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2: O lucro operacional das operadoras de planos de saúde, descontando-se as receitas financeiras, caiu 20,4% no primeiro trimestre deste ano. O valor ficou em 3 bilhões e 800 milhões de reais, frente aos 4 bilhões 780 milhões de igual período do ano passado. Os dados são da Agência Nacional de Saúde Complementar. O reajuste dos planos de saúde individuais neste ano foi de 5,11%, menor que o do ano passado de 6,06%, mas acima da inflação do período, que ficou em 4,39%. Um ex-piloto da Air Canadian, ou Air Canada, foi acusado pelas autoridades canadenses de comandar voos comerciais por 17 anos usando uma licença falsificada. Segundo a polícia, Jeffrey Wall, de 59 anos, comandou centenas de viagens domésticas e internacionais sem possuir a certificação exigida para atuar como comandante de aeronaves. A fraude veio à tona durante uma verificação aleatória de certificações feita em 2025. Jeffrey foi preso e acusado de 7 crimes, entre eles fraude, falsificação de documentos, posse de marca falsificada e comunicação falsa às autoridades. Posteriormente, ele foi liberado, mas terá que voltar ao tribunal no fim deste mês. Próximo informativo, a 1 hora, outras notícias, confira no nosso site jb.fm.
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2: Muito bom dia para você, agora 12:01, hoje é quarta-feira, estamos no 10º dia desse mês de junho. Espero que você passe um dia maravilhoso. Já tá sendo ótimo porque eu tô aqui com você, curtindo demais a sua companhia. Para mim é sempre ótimo estar ao seu lado, ouvindo essas músicas maravilhosas aqui na JBFM. Se hoje é seu aniversário, parabéns, muita saúde, muitos anos de vida para você. Vamos em frente, temos mais 1 hora juntos e agora tem Robbie Williams.

Billy Joel cantou Honesty aqui na JBFM. Selma Reis também. O que é o amor? Tivemos Robbie Williams com Millennium. E agora tem Shania Twain, Don't, 12:00. Muito bom dia pra você. Don't.

0: Falling, linda versão na verdade com Randy Crawford, Hozier, Too Sweet, os australianos do Air Supply, Lost in Love, agora 12:27. Muito bom dia pra você, obrigado pela sua companhia.
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O encontro muito especial de George Michael e Mr. Elton John. Don't let the sun go down me. Will you be there, Michael Jackson? E também Robert John, Sad Eyes. Faltam 20 minutos para uma hora da manhã. Muito bom dia para você que está aqui em 99,9. Música e informação do seu jeito. Mas

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2: O Conselho de Ética da Câmara aprovou a suspensão por 2 meses do mandato do deputado Marcos Polon, do Partido Liberal do Mato Grosso do Sul. A punição aconteceu por ofensas ao presidente da casa, Hugo Mota, do Republicanos da Paraíba. Marcos Polon ainda pode recorrer da decisão junto à Comissão de Constituição e Justiça da Câmara. As declarações do parlamentar contra Hugo Mota aconteceram em agosto do ano passado, em meio às cobranças da oposição para que o presidente da Câmara pautasse uma anistia ao ex-presidente Jair Bolsonaro e outros envolvidos nos atos antidemocráticos de 8 de janeiro. A Latam Airlines apresentou em São José dos Campos, no estado de São Paulo, o primeiro avião modelo Embraer E195-E2, que fará parte de uma encomenda de 24 aeronaves avaliada em US$ 2,1 bilhões. O modelo será incorporado à frota da companhia a partir do último trimestre de 2026. A aquisição é parte da estratégia de expansão da malha aérea da Latam no país. Próximo informativo às 6 horas da manhã. Você confere outras notícias também no nosso site. Acesse jb.fm.
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0: Am I the same girl? Swing Out Sister na JBFM Spice Girls. Goodbye, Gloria Estefan, Rich. 6:01. Bom dia.
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0: A CBF demitiu Rodrigo Sintra da presidência da comissão de arbitragem. Ele será substituído por Sandro Meira Ritt, que, como Sintra, também atuou como árbitro. Rodrigo Sintra ocupava o cargo desde fevereiro de 2025, quando foi anunciado pelo então presidente da CBF, Edinaldo Rodrigues. O Hemorrio lançou uma campanha especial de doação de sangue para o Dia dos Namorados. A ação, chamada Amor é Doação, incentiva casais a doarem sangue juntos e se tornarem doadores frequentes. O Hemocentro disse que a iniciativa tem como objetivo reforçar a importância da doação regular de sangue e ajudar a manter os estoques necessários para abastecer mais de 100 unidades públicas de saúde em todo o estado. Para doar sangue é necessário ter entre 16 e 69 anos, pesar mais de 50 quilos, estar em boas condições de saúde e apresentar documento oficial com foto. O Hemorrio funciona diariamente das 7 da manhã às 6 da tarde. O endereço é Rua Frei Caneca, número 8, no centro da cidade. Próximo informativo daqui a pouco às 7 horas, o painel JB Primeira Edição. Outras notícias também no nosso site. Acesse jb.fm. 6 horas 3 minutos, hoje é quarta-feira, dia 10 de junho de 2026. Eu sou Alexandre Tavares e vou ficar com você até às 10 da manhã. Muito obrigado pela sua companhia. Vamos juntos com muita música e informação do seu jeito. Bom dia.
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2: Dia 20 de junho, o Museu de Arte Moderna do Rio de Janeiro inaugura a mostra O Caneco é Nosso, individual do artista Freud. A instalação reúne réplicas da taça Gilles Rimet, refletindo sobre a trajetória dessa escultura que se tornou símbolo do futebol mundial e da cultura de massa. A mostra marca a inauguração do espaço Petrobras no primeiro pavimento do museu. Abertura 20 de junho, sábado, de 10 às 18 horas. Entrada gratuita.

0: Xadê na JBFM, Kiss of Life, Kid Abelha, Garotos, John Secada, Too Late, Too Soon. Faltam 19 minutos para as 7. Bom dia.
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0: Esse foi Michael McDonald com I Heard It Through the Grapevine, gravado em 2003 pro álbum Motown. Primeira gravação dessa música é de 1966 com seus autores, Norman Whitfield e Barrett Strong, sem sucesso à época. A versão da banda americana Gladys Knight and the Pips, no ano seguinte, foi a que colocou a música no mapa musical mundial. Depois muita gente gravou I Heard It Through the Grapevine. Tivemos versões com Creedence, Clearwater Revival, Amy Winehouse e até uma com Marisa Monte. Mas a versão mais consagrada de todos os tempos foi a gravada por Marvin Gaye em 1967, que até hoje é uma espécie de hino para os fãs da soul music no mundo. I Heard It Through the Grapevine, com Michael McDonald na JBFM. 7 horas. Bom dia.
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0: Muito bom dia, 7 horas 3 minutos, quarta-feira, 10 de junho de 2026. Painel JB primeira edição traz hoje os seguintes destaques. Polícia faz operação na Maré contra Terceiro Comando Puro. Há relatos de tiroteios e barricadas em chamas colocadas por criminosos. Estados Unidos atacam Irã após derrubada de helicóptero. O Itera revida. TSE adia julgamento de pesquisa que apontou queda de Flávio Bolsonaro. PT lança plataforma para mobilizar militância nos meios digitais em apoio a Lula. Câmara do Distrito Federal autoriza empréstimo de 6,5 bilhões de reais para socorrer o Banco de Brasília. 7 horas 4 minutos.
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0: Vamos agora às primeiras informações de hoje sobre o trânsito com o nosso repórter Carlos Eduardo Cardoso. Muito bom dia, Cadu.
10: Bom dia, Alexandre Tavares, ouvintes da JB. Iniciamos agora a cobertura de trânsito. Nesta manhã de quarta-feira, a polícia realiza uma operação na Maré. Não há registro, por enquanto, de interdições na Avenida Brasil, linha vermelha. Redobre a atenção ao passar nesse trecho. Na Avenida Brasil, a interdição de uma agulha da pista central para a pista lateral, próximo da estrada João Paulo. Esse bloqueio em função de um serviço de manutenção. Não há retenção nesse ponto da Avenida Brasil. As dificuldades são maiores a partir de Irajá em direção ao centro, principalmente pelo entroncamento com a rodovia Presidente Dutra, Washington Luiz e Linha Amarela. Na altura de Manguinhos, trânsito intenso. Na pista central, boas condições na lateral em direção ao centro da cidade. Linha Vermelha tem retenção na altura da BR-040, depois a partir do Fundão em direção ao centro, primeiro por conta do acesso à Avenida Brigadeiro Trompovski, depois o fluxo de veículos em direção ao centro da cidade, na Maré e no Caju. Carlos Eduardo Cardoso para a JBFM.
0: Obrigado, Cadu, pelas primeiras do trânsito de hoje. Bom trabalho para você, até daqui a pouco. 7:05, painel JB, primeira edição, começa agora. Bom dia.
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0: Out of Reach, Gabriel. Caetano Veloso, você é linda. Seu Kiss from a Rose. 7:18, bom dia.
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2: Trânsito congestionado nesse momento na Avenida Marechal Rondon, a partir do acesso pela Barão do Bom Retiro, passando pelo bairro do Sampaio, Riachuelo, até o Rocha. Dificuldades no caminho do Méier em direção ao centro da cidade. Boa movimentação no final do percurso da Grajaú Jacarepaguá, acesso a José do Patrocínio. A movimentação é intensa na José do Patrocínio, também pela Teodoro da Silva. A retenção maior ocorre no acesso para Pereira Nunes, por conta da movimentação da Avenida Professor Manuel de Abreu. A retenção na Professor Manuel de Abreu entre a Pereira Nunes e o acesso e a Rua Maxwell, nesse momento, para quem segue em direção ao centro da cidade. A movimentação intensa na Teixeira Soares, também na Praça da Bandeira, no deslocamento da Zona Norte em direção ao centro da cidade. Boa circulação no acesso a Francisco Bicalho pelo Trevo das Forças Armadas. Lenta já a movimentação na transição do elevado Rufino Pizarro para o elevado Engenheiro Freycinetti. Carlos Eduardo Cardoso para JBFM.
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0: Cool and the Gang, na JBFM, Joana, Amor de Índio com Beto Guedes, Derry Hall and John Oates, 101, 7:31, bom dia.
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6: Segundo o Arteres Fluminense, tem retenção nesse momento na BR-101 entre São Gonçalo e Niterói, nesse sentido, em função do fluxo de veículos e do acesso à ponte. Segundo a Ecovias Ponte, trânsito lento no começo do trajeto em direção ao Rio, depois no acesso ao gasômetro, 18 minutos, tempo de travessia de Niterói em direção ao Rio, boas condições do Rio em direção a Niterói. No gasômetro, o trânsito é lento a partir dos acessos pela Avenida Brasil e Ponte até Francisco Bicalho, também o acesso para a Rodrigues Alves. Boa movimentação nesse momento no trecho de São Cristóvão da Avenida Brasil, pista lateral em direção a Francisco Bicalho, pista central em direção à Avenida Rodrigues Alves, trânsito livre na Rodrigues Alves nesse momento em direção ao túnel Prefeito Marcelo Alencar. Também para quem faz a movimentação no sentido contrário, a partir do túnel em direção à Avenida Rio de Janeiro, o trânsito é lento nesse momento no gasômetro, pista central junto ao canal do Mangue, próximo do IML, na pista lateral, boa movimentação, isso tudo em direção à Praça da Bandeira, sem dificuldades na Francisco Bicalho, em direção ao gasômetro e rodoviária. Trânsito lento na Presidente Vargas, pista lateral sentido Candelária, na altura do prédio dos Correios, boa movimentação nos dois sentidos da Presidente Vargas, na altura da Central do Brasil. Carlos Eduardo Cardoso para JBFM.
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0: As polícias civil e militar do Rio fazem agora uma operação no complexo da Maré contra o Terceiro Comando Puro. Há relatos de tiroteios e barricadas com fogo colocadas pelos criminosos. Os agentes buscam cumprir 56 mandados de prisão e 42 de busca e apreensão. Já há relatos de prisões efetuadas na região. Um dos objetivos da ação é combater o roubo de cargas e veículos. Participam dessa operação agentes de elite do BOPE, Batalhão de Operações Especiais da PM, e da CORE, Coordenadoria de Recursos Especiais da Polícia Civil. JBFM 736, bom dia.
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1: O ministro Dias Toffoli tomou posse como membro efetivo do Tribunal Superior Eleitoral, órgão responsável pela organização das eleições de outubro. Toffoli passa a ocupar a vaga da ministra Carmen Lúcia, que deixou o TSE depois de 2 anos à frente da corte. Num breve discurso, Dias Toffoli disse que terá o compromisso de garantir a soberania do voto do eleitor nas eleições. Vale lembrar que o Tribunal Superior Eleitoral é presidido pelo ministro Nunes Marques.
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1: Quarta-feira no Rio, começando com sol e poucas nuvens. O Instituto Nacional de Meteorologia não tem previsão de chuva. A temperatura não deve passar dos 26 graus. 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Faltam 14 minutos para as 8. Bom dia.
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0: Advice for Young at Heart, Tears for Fears, na JBFM Titãs, Marvin, Bruno Mars, Smoking Out the Window. Faltam 5 minutos para as 8, bom dia.
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2: Trânsito intenso e lento ainda na Avenida Presidente Vargas, pista lateral, altura do prédio dos Correios, deslocamento em direção à Candelária, no sentido Candelária da via nesse momento, a movimentação intensa na Afonso Cavalcante, lento até a altura da rua Carmo Neto, boa circulação nesse momento na Benedito Hipólito, em direção ao elevado 31 de março, apenas intensa movimentação do elevado 31 de março em direção ao túnel Santa Bárbara. No túnel, trânsito lento até com retenção em direção às Laranjeiras nesse momento, a princípio sem registro de ocorrência da galeria do túnel Santa Bárbara nesse sentido. Boa movimentação no viaduto Engenheiro Noronha, também na Piero Machado até a Muniz Barreto. No sentido contrário, já tem retenção no viaduto Santiago Dantas, na Fernando Ferrari, no trecho da Piero Machado até próximo do Palácio Guanabara em direção ao túnel Santa Bárbara. Carlos Eduardo Cardoso para JBFM.
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0: Os Estados Unidos fizeram uma série de bombardeios contra o território iraniano na noite desta terça-feira, em retaliação à derrubada de um helicóptero Apache na região do Estreito de Hormuz. O Irã, por sua vez, contra-atacou, atingindo alvos americanos. Um oficial dos Estados Unidos disse ao site Axios que as forças americanas atacaram diversos sistemas de defesa aérea e de radares na região. Minutos após os ataques, a Guarda Revolucionária do Irã anunciou também ter lançado mísseis e drones contra alvos americanos. Ainda não se sabe como os ataques mútuos vão impactar o frágil cessar-fogo em vigor desde o começo de abril e influenciar as negociações pelo fim do conflito. JBFM, 1 minuto para as 8. Bom dia.
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1: Um pedido de vista interrompeu o julgamento pelo Tribunal Superior Eleitoral da decisão do presidente da corte, ministro Nunes Marques, que mandou tirar do ar uma pesquisa do Instituto Atlas Intel. Pedido de mais tempo para analisar o caso foi da ministra Estela Aranha. Nunes Marques havia atendido a um pedido do Partido Liberal. O PL argumentou que a sondagem teria sido estruturada para induzir respostas negativas sobre o senador Flávio Bolsonaro, pré-candidato à presidência da República. Essa pesquisa, feita em maio, havia apontado uma queda de 5 pontos percentuais do senador na corrida presidencial. O Atlas Intel contestou o argumento do PL e disse que está fornecendo informações sobre a metodologia da pesquisa. JBFM 8 e 9.
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0: Stevie Wonder.
1: I just called to say I love you. Colby Kylie. Bubbly. 8:17. Bom dia.
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4: Trânsito intenso nesse momento na Ponte da Joatinga, também no elevado das Bandeiras, deslocamento em direção a São Conrado, a partir da Barra da Tijuca. Boa movimentação nesse momento na autoestrada Engenheiro Fernando McDowell. A movimentação é boa também nesse momento na Avenida Niemeyer, lembrando que a Niemeyer tem mão única em direção ao Leblon até 10:30 da manhã, trânsito um pouco mais intenso na altura da comunidade do Vidigal. Nesse ponto, em alguns momentos, a retenção em função do sinal de trânsito de travessia de pedestres na Avenida Niemeyer. A movimentação é lenta nesse momento na Padre Leonel Francas, por conta do sinal de trânsito no acesso à Rua Mário Ribeiro, trânsito intenso na Mário Ribeiro, no deslocamento em direção a Borges Medeiros, lento na Borges Medeiros, a partir do acesso pela Mário Ribeiro até o Parque dos Patins, no deslocamento em direção ao túnel Rebouças. Carlos Eduardo Cardoso para JBFM.
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7: Bom dia.
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3: A segunda Câmara Criminal do Tribunal de Justiça do Rio revogou a prisão domiciliar concedida a Danúbia de Souza Rangel, ex-mulher do traficante Antônio Francisco Bonfim Lopes, o Nem da Rocinha. A decisão da desembargadora Kátia Maria Amaral Janguta atende a um recurso do Ministério Público. Danúbia volta, portanto, a cumprir pena no regime semiaberto. Na época em que era casada com o traficante, ela ficou conhecida como Xerifa da Rocinha. Inicialmente, Danúbia foi condenada a 9 anos e 4 meses de reclusão em regime fechado pelo crime de lavagem de dinheiro. Ela teve previsão de término de pena para novembro de 2034. Antes, Danúbia já esteve presa por mais de 8 anos por associação para o tráfico e corrupção ativa. JBFM 8:22. Bom dia.
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1: O Partido dos Trabalhadores lançou uma plataforma que pretende organizar a militância nos meios digitais, unificar o discurso governista e aumentar a presença do presidente Lula nas redes sociais. A ideia é utilizar grupos em aplicativos de mensagem e enviar conteúdos para divulgação, além de tarefas específicas para serem cumpridas. Inicialmente vão ser explorados temas ligados à Copa do Mundo, com o uso das cores verde e amarela, seguindo orientações já apresentadas pelo próprio presidente. O lançamento ocorre às vésperas do início do processo eleitoral, com as convenções partidárias em julho. JBFM 8:31.
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0: Over My Shoulder com Mike and the Mechanics. Música de 1995 do álbum Beggar on a Beach Gold, quarto álbum de estúdio lançado pela banda. Em 1985, Mike Rutherford, que era guitarrista do grupo Genesis, formou Mike and the Mechanics como um projeto paralelo ali junto com o vocalista Paul Carrack. Com o fim do Genesis em 2022, o Mike anunciou uma nova turnê na Europa, onde eles se juntaram ao baterista Nick Collins, que era filho de Phil Collins e foi vocalista do Genesis por muitos anos. Tocaram seus maiores hits, até mesmo canções emblemáticas do Genesis. Mike and the Mechanics, Over My Shoulder, na JBFM. Faltam 20 para as 9. Bom dia.
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2: Um acidente provoca a interdição de duas faixas da linha amarela na altura da Avenida Jeremário Dantas, no sentido Barra da Tijuca, provocando congestionamento na Via Expressa. Redobre atenção ao passar nesse trecho da linha amarela em direção ao Fundão. Nesse ponto, boa movimentação. No trecho Jacarepaguá, boa movimentação. Trânsito lento no acesso para a Avenida Ayrton Senna pela linha amarela. Na Gardenia Azul, trânsito lento em direção à Orla da Barra da Tijuca. Intensa movimentação na altura da estação do BRT Via Parque, na pista central em direção à Orla da Barra. Boa movimentação na Avenida Ayrton Senna, para quem segue em direção à linha amarela, trânsito lento com retenção nesse momento na estrada do Gabinal, deslocamento em direção a Edgar Werneck, em direção à Avenida Ayrton Senna, no caminho para a Barra da Tijuca, afetando inclusive um trecho da Tenente Coronel Muniz Aragão. Carlos Eduardo Cardoso para JBFM.
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0: poupado do último amistoso diante do Egito, mas tem confirmado a escalação para o próximo sábado. A seleção brasileira ainda treina hoje, amanhã e também na sexta-feira, antes da grande partida de estreia na Copa 2026. Por aqui, os clubes vão buscando reforços. O Flamengo consultou o Thiago Almada, ex-Botafogo e atualmente no Atlético de Madrid. Só que o argentino, que também estará na Copa do Mundo, prefere ficar na Europa. O Fluminense sondou a volta do monstro Thiago Silva, que ainda não deu uma resposta. O Vasco da Gama busca soluções para o ataque, já que Andrés Gomes deve ser negociado após a disputa da Copa do Mundo. E o Botafogo tenta resolver o quanto antes a venda da SAF para o dono do Circo de Soleil. Eu sou o Fábio Azevedo e volto no Painel JB, segunda edição, por dentro do jogo, e desejo a você um excelente dia.
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1: Uma nova pesquisa Quest sobre a corrida presidencial divulgada hoje mostra o presidente Lula com 44% das intenções de voto num eventual segundo turno contra o senador Flávio Bolsonaro do PL, que tem 38%. Na pesquisa anterior, de maio, Lula tinha 42% e Flávio 41%. O novo levantamento é o primeiro da Quest a captar a reação dos eleitores à revelação dos diálogos entre Flávio Bolsonaro e o banqueiro preso, Daniel Vorcaro, além da intenção do governo Trump de aplicar novo tarifaço contra o Brasil e classificar as facções criminosas do país como organizações terroristas. A pesquisa encomendada pela Genial Investimentos ouviu 2.004 pessoas com 16 anos ou mais entre 5 e 8 de junho. A margem de erro é de 2 pontos percentuais. JBFM, faltam 6 minutos para as 9. Bom dia.
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0: Talk, talk, it's my life. Cidade Negra, onde você mora? Adele, set fire to the rain. 9:02, bom dia.
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2: Já foram liberadas as faixas da linha amarela no trecho de Jacarepaguá, sentido Barra da Tijuca, na altura da Avenida Jeremário Dantas. Mais cedo teve um acidente nesse trecho, a retenção ainda ocorre nesse ponto da avenida da linha amarela, em função do acesso à Avenida Ayrton Senna. Nesse trecho, a movimentação é boa na linha amarela, em direção ao Fundão. A movimentação é maior no trecho da Zona Norte, no sentido Fundão. Trânsito intenso na Avenida Brasil. As retenções são mais frequentes a partir de Olaria, de Ramos, até a altura de Manguinhos. Tem retenção também no acesso ao gasômetro, por conta do trânsito lento no gasômetro, a partir da Avenida Brasil e Ponte, em direção a Rodrigues Alves e Francisco Bicalho. Tem retenção tanto na pista central quanto na lateral da Francisco Bicalho, em direção à Praça da Bandeira, por conta do fluxo de veículos. Na linha vermelha, ainda há um trecho de dificuldade na altura da BR-040. Há pouco, inclusive, teve um acidente nesse trecho, mas a faixa interditada já foi liberada. A retenção também mais à frente, a partir do Fundão, em direção ao centro da cidade, em função do fluxo de veículos da linha vermelha. Tem congestionamento também na BR-040, na altura da linha vermelha, em função do acesso à Avenida Brasil. Eu estou encerrando agora a cobertura de trânsito desta manhã. Obrigado a você, ouvinte, pela sua atenção. Alexandre Tavares, ouvintes da JB, tenham todos uma boa quarta-feira. Carlos Eduardo Cardoso para a JB FM.
0: Obrigado, Cadu, pelas informações do trânsito de hoje. Bom descanso para você, até amanhã. 9:04.
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1: A polícia de São Paulo apreendeu 50 mil figurinhas e 1000 álbuns falsificados da Copa do Mundo de 2026 durante uma operação contra a pirataria nos bairros do Brás e do Canindé, na região central da capital paulista. Também foram recolhidas 1.039 camisas da seleção brasileira suspeitas de falsificação. 4 pessoas flagradas nos locais vão responder por crime contra a propriedade industrial. Todo o material apreendido será encaminhado para a perícia.
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1: A quarta-feira no Rio segue com tempo bom, sol e poucas nuvens. O Instituto Nacional de Meteorologia prevê para hoje temperatura máxima de 26 graus. JBFM, 9:17. Bom dia.
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0: Esse foi o grupo America. You Can Do Magic, último grande sucesso gravado pela banda de folk rock norte-americana. Essa canção é de 1982. 9h25, bom dia.
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0: O Centro de Operações Rio informa que a Avenida Borges de Medeiros, na Lagoa, tem trânsito com retenções no sentido Gávea, desde a descida do viaduto Sanilera até a altura do posto BR. Já em direção ao túnel Rebouças, as condições são boas. Na Avenida Epitácio Pessoa, os motoristas encontram lentidão no sentido Rebouças, com lentidão nas proximidades da Escola de Remo do Botafogo e na altura da Rua Humaitá. Em direção a Ipanema, o tráfego é intenso na altura da Rua Vinícius de Moraes.
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0: 9h27, bom dia.
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1: O Conselho de Ética da Câmara aprovou a suspensão por 2 meses do mandato do deputado Marcos Polon, do Partido Liberal do Mato Grosso do Sul. A punição aconteceu por ofensas ao presidente da casa, Hugo Mota, do Republicanos da Paraíba. Marcos Polon ainda pode recorrer da decisão junto à Comissão de Constituição e Justiça da Câmara. As declarações de Polon contra Hugo Mota aconteceram em agosto do ano passado, em meio às cobranças da oposição para que o presidente da Câmara pautasse uma anistia ao ex-presidente Jair Bolsonaro e outros envolvidos nos atos antidemocráticos de 8 de janeiro. JBFM 939, bom dia.
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0: Aha, Take On Me. Rita Lee, Mutante. Faltam 12 minutos para as 10. Bom dia.
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0: A Câmara Legislativa do Distrito Federal aprovou em primeiro e segundo turnos projeto de lei que autoriza o empréstimo de 6,5 bilhões de reais a ser tomado pelo governo local junto ao Fundo Garantidor de Créditos para socorrer o Banco de Brasília. O acordo proíbe, entre outros pontos, qualquer reajuste salarial até que o empréstimo seja integralmente quitado. A sessão foi marcada por protestos. As galerias da Câmara ficaram lotadas de bancários que vaiavam parlamentares favoráveis ao projeto. JBFM, faltam 12 minutos para as 10.
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1: O lucro operacional das empresas de planos de saúde, descontando-se as receitas financeiras, caiu 20,4% no primeiro trimestre deste ano. O valor ficou em 3 bilhões e 800 milhões de reais, frente aos 4 bilhões e 780 milhões de igual período do ano passado. Os dados são da Agência Nacional de Saúde Complementar. O reajuste dos planos de saúde individuais neste ano foi de 5,11%, menor que o do ano passado, de 6,6%, mas acima da inflação do período, que ficou em 4,39%. JBFM 10 e 1, bom dia.
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0: Burial Records on Corinne Bailey Ray, Marina Lima, Charme do Mundo. 10:04, painel JB, primeira edição, termina por aqui depois de ter levado a você os seguintes destaques. Polícia faz operação na Maré contra o Terceiro Comando Puro. Nova pesquisa Quest mostra Lula com 44% e Flávio Bolsonaro com 38% no segundo turno. PT lança plataforma para mobilizar militância nos meios digitais em apoio ao presidente. Pedido de vista no TSE adia julgamento de pesquisa que apontou queda de Flávio Bolsonaro. Câmara do Distrito Federal autoriza empréstimo de 6,5 bilhões de reais para socorrer o Banco de Brasília. Estados Unidos atacam Irã após derrubada de helicóptero e Teherã revida. Painel JB Primeira Edição volta amanhã às 7 horas. Você ainda pode ouvir as notícias do programa de hoje acessando o podcast do painel no nosso site jb.fm ou canal jb.fm/WhatsApp. Não deixe de baixar também o nosso aplicativo. 10:06, eu sou Alexandre Tavares, fico por aqui, estarei de volta amanhã a partir das 6 da manhã. Muito obrigado pela sua companhia até aqui. Continue ligado na JBFM. Música e informação do seu jeito. Obrigado. Bom dia, até amanhã.
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2: Bom dia, 10:08 no Rio.
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Atuana, JBFM, Ana Carolina, Gloria Estefan, Don Juan Lúcio. Bom dia pra você, 10h17 no Rio. Eu sou a Jaine Mello e te acompanho até as 14h. Tere Suenes.

0: O talentoso Sir Elton John aqui na programação da JBFM, Sad Songs, Taylor Swift, Lose Control. Bom dia, 10h25.
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0: A Avenida Embaixador Abelardo Bueno tem trânsito lento no sentido São Conrado e trechos com retenção entre o Parque Olímpico e as imediações da Avenida Imperatriz Leopoldina, segundo informações do Centro de Operações Rio. Em direção ao Recreio, há pontos de lentidão na altura das estações Rede Sara e Rio 2 do BRT e também próximo ao Mundial. Na Avenida Salvador Allende, são boas as condições de tráfego no sentido Transolímpica e também em direção ao Recreio. Segundo o COR, há um pequeno trecho com retenção na altura do Rio Centro, no sentido Orla.
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4: 10h47.
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0: Starship Sarah. Roberta sai em parceria com Pedro Mariano, Um Sonha 2, expanda o balé True. Excelente dia pra você, 11 e 2.
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0: Pelo menos 10 suspeitos já foram presos na Operação Trinos, deflagrada hoje cedo no Complexo da Maré, Zona Norte do Rio, contra o Terceiro Comando Puro. As polícias civil e militar participam de 6 ações simultâneas para combater crimes como roubos de cargas e veículos, homicídios, exploração sexual infantil e outros. Os agentes já apreenderam 2 fuzis e encontraram uma estufa de maconha. A justiça expediu 56 mandados de prisão e 42 de busca e apreensão. Os policiais do BOPE e da CORE foram recebidos a tiros no início da operação e houve confronto. Mas até agora não há relatos de feridos. Os criminosos também puseram fogo em barricadas. Escolas e unidades de saúde da região fecharam as portas por precaução. A proposta de emenda à Constituição, que prevê autonomia financeira e orçamentária do Banco Central, foi aprovada na manhã de hoje pela Comissão de Constituição e Justiça do Senado em votação simbólica. A PEC segue agora para o plenário da Casa. A equipe econômica do governo divergiu do parecer apresentado pelo relator, senador Plínio Valério, do PSDB, no que diz respeito à nova natureza jurídica conferida ao BC. O relatório aprovado na CCJ transforma o Banco Central em uma entidade pública sob um novo regime jurídico. O governo defendia a classificação como autarquia de natureza especial. Próxima informativa ao meio-dia. 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
0: 11:05.
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0: 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Simple Red, Holding Back the Years.

0: do álbum Thriller, o disco mais vendido da história, aqui na programação da JBFM Human Nature, Michael Jackson.
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0: O CCBB está com a mostra Vic Muniz a Olho Nu, a maior retrospectiva da carreira do artista paulistano. A exposição reúne mais de 200 obras, sendo 20 delas inéditas, que vão desde o início da sua trajetória às fotografias emblemáticas que marcaram sua produção ao longo de mais de 30 anos de carreira. A mostra gratuita fica em cartaz no CCBB até o dia 7 de setembro. O espaço funciona de quarta a segunda, das 9 da manhã às 8 da noite.
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4: 11:26.
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4: 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Agora a gente vai até o ano de 1976 e traz pra você do álbum Chicago X, If You Leave Me Now.

0: Live na JBFM Sugar. Agora 11h42, para você que tá afim de acompanhar ainda mais de perto o que rola aqui na Rádio JBFM, é fácil. 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

Só você e eu na JB, Vanessa da Mata, Carne Simon, Coming Around Again. Bom dia, 11h53. E a gente segue com John Mayer, Your Body's Wonderland.

0: noite, estou aqui na programação da JBFM. I still haven't found what I'm looking for. 11h59.
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0: O jogo de estreia do Brasil na Copa do Mundo contra o Marrocos terá como árbitro o esloveno Slavko Vincic, de 46 anos. A escolha foi anunciada pela FIFA. Vincic apitou o jogo Bayern de Munique e Real Madrid pelas quartas de final da Liga dos Campeões, que terminou com o placar de 4-3 para os alemães no dia 15 de abril deste ano. O esloveno também comandou a partida decisiva por uma vaga na Copa entre Suécia e Polônia no mata-mata. Os suecos venceram por 3-2. Não custa lembrar, Brasil e Marrocos jogam no próximo sábado às 7 da noite pelo horário de Brasília em Nova Jersey. Um helicóptero capaz de voar sem piloto foi apresentado pela fabricante europeia Airbus. A aeronave usará sensores e inteligência artificial para completar voos por conta própria. A Airbus informou que o voo inaugural do helicóptero batizado de U-145 está previsto para o fim de 2026. A entrada em operação poderá acontecer no início da próxima década. Próxima informativa, 1h. 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

0: Esse som charmoso é do ano de 1986 e chegou ao primeiro lugar da Billboard, se tornando um clássico romântico da época. Shake It Down. Ainda James Blunt, Save Mistake, Nando Reis em parceria com a Marisa Monte, pra você, Guardei o Amor.
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0: Motoristas que trafegam por ruas de Botafogo e Flamengo devem redobrar a atenção porque há equipes da Light atuando na região para restabelecer a energia elétrica que faltou em alguns trechos desses bairros. A informação é do Centro de Operações Rio. Ainda não há relatos sobre o que provocou a falta de luz. A empresa Mob Rio, por sua vez, informa que 3 estações do BRT estão parcialmente interditadas para serviços de manutenção. São elas: Praça do Bandolim, no sentido Madureira, Arroio Pavuna, no sentido Alvorada, e Vila Sapê, no sentido Madureira. Essas 3 estações, os desembarques estão temporariamente suspensos nos sentidos informados.
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5: Meio-dia e 22.
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7: A tecnologia vai ser uma das grandes novidades desta Copa do Mundo. Os estádios estão equipados com 12 câmeras superiores para rastrear a bola e a posição exata dos jogadores. Tudo isso para diferenciar 29 pontos específicos do corpo de cada atleta, em um intervalo de 50 vezes por segundo. E a bola terá um sensor para determinar o momento exato que o jogador fizer o contato com ela.
6: Falta um dia para a Copa.
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0: Backstreet Boys. Por aqui, John Legend, All of Me, Adriana Calcanhoto, Devolva-me e Madonna, Leave It to Tell. Faltam 20 para uma.
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12: Atenção ao seu sono, ele ampara a sua saúde física e mental. Cientistas comprovam a importância de um sono regular com um horário padrão para dormir e acordar. O sono irregular dobra a chance de desenvolver doenças cardiovasculares. 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Eu sou Gilberto Ururaí e lembro a você, saúde é prevenção. 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

0: Beats aqui na JB Supertramp. Leone, Garotos 2, Ben's Brother, Let Me Out, a primeira da sequência. O cantor, compositor e guitarrista americano Jewel Shear, do ano de 1985, pop envolvente Stat. Agora 12:59.
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0: Trechos dos bairros do Flamengo e de Botafogo, na zona sul do Rio, ficaram sem energia elétrica no fim da manhã. Por causa da falta de luz, o Corpo de Bombeiros foi acionado para socorrer diversas pessoas presas em elevadores. Houve chamados para resgates nas ruas Senador Vergueiro, Oswaldo Cruz, Barão do Flamengo, Marquês de Abrantes e Barão de Icaraí. A Light informou ter mobilizado equipes para restabelecer o serviço e disse que ainda apura as causas da falta de luz. Até há pouco, não havia previsão para o restabelecimento total da energia na região. O Papa Leão XIV alertou para o que chamou de realidade dramática da violência contra as mulheres ao participar de uma vigília de oração no Estádio Olímpico de Barcelona diante de 40 mil fiéis. O pontífice afirmou que existe um clima envenenado nas relações familiares de abuso e opressão e particularmente de violência contra as mulheres, que muitas vezes acaba em feminicídios. Diante desse quadro, o Papa convocou a sociedade a enfrentar o problema. Próximo informativo, às 14h. 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

0: I Like Chopin na JBFM Gazebo. Ed Sheeran, How Do You Feel, Skank, algo parecido, e The Cars, Drive.
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0: O Teatro Municipal no centro do Rio preparou uma programação especial para o Dia dos Namorados. Nesta quinta e sexta serão realizadas apresentações do espetáculo O Barbeiro de Sevilha, uma divertida história de amor em que o Conde de Alma Viva faz de tudo para conquistar Rosina. As apresentações acontecem na escadaria interna do teatro, sempre ao meio-dia. O evento é gratuito. Os ingressos serão distribuídos uma hora antes do espetáculo, ou seja, a partir das 11 da manhã na bilheteria. O Teatro Municipal fica na Praça Floriano, sem número, na Cinelândia.
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0: 1:22.
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0: 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Agora na programação, aquele clássico de celebrações românticas. 1982. Stevie Wonder. Ribbon in the Sky. Na JB.

0: Wanna Do na JB. Esse foi o sucesso que revelou Sheryl Crow ao mundo. Do álbum Tuesday Night Music Club, lançado em 1994. A música ganhou o Grammy de gravação do ano em 1995. Na sequência, Country Club, Do You Really Want to Hurt Me, de Javan, meu bem querer. Faltam 20 para as duas. 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

0: Faixa D, Paradise, Rihanna Take a Bow, Lulu Santos, A Cura. Falta um minuto para as duas. Ótima quarta-feira para você que está com a gente. Eu sou o Christian Ferraz. Prazer te fazer companhia até às seis, com muita música boa e informação relevante do seu jeito.
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0: O técnico Carlo Ancelotti faz aniversário hoje, 10 de junho. O italiano completa 67 anos com uma longa estrada no futebol e está há 2 dias de vivenciar uma experiência nova na carreira ao comandar a equipe brasileira numa Copa do Mundo. De quebra, no mesmo dia da estreia do Brasil contra o Marrocos no sábado, ele vai alcançar uma outra marca expressiva. Ancelotti se tornará o técnico mais velho a comandar o Brasil no Mundial com 67 anos e 3 dias de idade. O italiano vai ultrapassar o multicampeão Zagallo, que tinha 66 anos, 11 meses e 3 dias de vida quando comandou a seleção na final da Copa de 98 na França. Na despedida de Zagallo em Mundiais, o Brasil foi vice-campeão após a derrota por 3-0 para a seleção francesa. A Petrobras anunciou hoje um acordo para adquirir 50% do campo de exploração de petróleo Itaim Bezinho, no polígono do pré-sal, na bacia de Campos, a 190 quilômetros da costa do Rio de Janeiro. O acerto da venda foi feito pela Equinor Brasil Energia, que representa a multinacional estatal sediada na Noruega. Nenhuma das companhias informou o valor do negócio. Como Itaim Bezinho ainda é bloco exploratório, não há, por enquanto, petróleo, produção de petróleo. De acordo com a Petrobras, a operação de compra reforça a relevância da atividade exploratória no país. Próximo informativo às 3 horas. Outras notícias no site jb.fm.
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0: 2:02.
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primeiro sucesso da Baby Consuelo após a saída dos Novos Baianos, música lançada em 1982, Sem Pecado e Sem Juízo, composição da Baby e do Pepeu Gomes. Ainda Paul McCartney e Once Upon a Long Ago, são 2 horas e 13 minutos. Bom ter você na JBFM.

0: Duran Duran, Too Late, Marlene, Spice Girls, Viva Forever, JBFM, são 2h22.
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0: Na Zona Sul, a Avenida Padre Leonel Franca tem trânsito lento desde o túnel Zuzu Angel, no sentido Lagoa, em direção à Barra, boa movimentação. Na Avenida Borges de Medeiros, retenções desde o Parque da Catacumba e o viaduto Saint-Ler, no sentido Rebouças. Quem chega à Barra Olímpica encontra lentidão na Avenida Embaixador Abelardo Bueno, na altura do Terminal Centro Olímpico, no sentido Avenida Salvador Allende. Já em direção à Barra, trânsito intenso próximo ao Parque Olímpico.
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0: Hey Leos, Gwyneth Paltrow Cruz and Colby Calais, Midnight Bottle, ainda a Cazuza, faz parte do meu show, JBFM 2:39.
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8: Olá, tudo bem? Já está com a casa preparada para a Copa do Mundo? Pois a decoração pode ir muito além das bandeiras espalhadas pela sala. 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Uma sugestão é investir nas flores amarelas. Elas podem criar uma atmosfera sofisticada e, ao mesmo tempo, descontraída para reunir os amigos. Eu fico por aqui e até amanhã.

0: música do álbum Voices, da dupla Daryl Hall, John Oates, Kiss On My List, lançada em 1980. Titãs, pra dizer adeus. JBFM, faltam 3 minutos para as 3. Muito boa tarde pra você.
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0: A Comissão de Constituição e Justiça da Câmara dos Deputados aprovou hoje a proposta de emenda à Constituição que reduz a maioridade penal de 18 para 16 anos. O documento foi aprovado por 44 votos contra 18. O texto agora segue para análise de uma comissão especial para debater o conteúdo e só depois será encaminhado ao plenário da Casa, onde precisará do apoio de no mínimo 308 deputados em 2 turnos de votação. A PEC propõe que adolescentes de 16 e 17 anos, acusados de crimes hediondos como homicídio e latrocínio, passem a responder criminalmente na justiça comum e possam ser condenados à prisão. A Secretaria de Estado da Saúde de São Paulo investiga um novo caso suspeito de doença pelo vírus Ebola na capital paulista. Segundo a pasta, a paciente é uma brasileira de 31 anos que esteve a trabalho na província de Kivu do Norte, no leste da República Democrática do Congo. Ela chegou ao Brasil no último dia 6 e começou a apresentar sintomas como febre e diarreia nesta terça-feira. A mulher está internada no Instituto de Infectologia Emílio Ribas e permanece em leito de isolamento com quadro estável, segundo os protocolos de biossegurança. Próximo informativo às 4 horas. 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

0: Elton John, You Gotta Love Someone, Cássia Eller, O Segundo Sol, ainda Bruno Mars, Leave the Door Open, Rick Astley, abrindo essa hora, Hold Me In Your Arms, JBFM 3:18, boa tarde.
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1: Agora 3:30. 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

0: Tom McLean, Castles in the Air, Commodores, Night Shift, Ana Carolina e seu Jorge, é isso aí, JBFM 3:38.
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0: Bill Medley, Jennifer Warnes, I've Had a Time of My Life, Cidade Negra, Sombra da Maldade. Agora faltam 2 minutos para as 4. Ótima tarde para você.
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0: Com 97% das urnas apuradas, os candidatos Roberto Santos, de esquerda, e Keiko Fujimori, de direita, seguem disputando voto a voto a eleição presidencial no Peru. A votação foi encerrada no último domingo, mas a apuração permanece em curso. Na manhã de hoje, a diferença entre os dois candidatos era de menos de um ponto percentual, pouco mais de 4 mil votos. Sanches aparece à frente com 50,013% dos votos, enquanto Fujimori tem 49,987%. Segundo a autoridade eleitoral, a divulgação do resultado final pode demorar dias. No Peru, as eleições são feitas com cédulas de papel. O país tem mais de 27 milhões de eleitores aptos a votar. O prefeito do Rio, Eduardo Cavalieri, confirmou hoje o retorno da tradicional festa do Alzirão, na Tijuca, na zona norte do Rio. A organização do evento havia anunciado o cancelamento no início desta semana por falta de liberação de documentos da prefeitura. Nas redes sociais, Cavalieri afirmou que o evento já foi autorizado e que a decisão foi tomada após reunião com órgãos do Poder Municipal e com a Polícia Militar. O Alzirão não ocorreu na última Copa do Mundo em 2022. Esse será o retorno do tradicional evento, que teve sua primeira edição em 1978. Próximo informativo às 5 horas, o painel JB, segunda edição. Você confere outras notícias acessando o site jb.fm.
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Virgem, música lançada em 1987, composição da Marina Lima e do Antônio Cícero. A gente ouviu também Robbie Williams, Angels. JBFM, agora 4 horas e 12 minutos. Boa tarde.

0: Sempre especial demais recordar Tina Turner, Two People, Harry Styles, Late Night Talking, JBFM, são 4h18. Boa tarde.
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0: Na Transolímpica, retenções entre Jardim Sulacápia, Vila Militar no sentido Deodoro. Em direção ao Recreio dos Bandeirantes, o trânsito apresenta boas condições. Em outro ponto da cidade, no Maracanã, um acidente envolvendo um carro e uma moto ocupa uma faixa do cruzamento da Avenida Maracanã com a Rua São Francisco Xavier. O trânsito segue sem retenções na região.
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0: São 4h20.
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3: Bom demais saber que você escolheu a JBFM para te fazer companhia nesta tarde de quarta-feira. Valeu pela companhia.

0: Em 99,9, Tears for Fears, Everybody Wants to Roll the Road. Anita Baker, Sweet Love, JBFM 4:37.
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5: Nova Jersey abre as portas para a seleção brasileira no primeiro jogo da Copa do Mundo nos Estados Unidos. Dia 13 contra o Marrocos, no MetLife Stadium, que vai mudar de nome durante a competição por imposição da FIFA, que não aceita nomes comerciais nos estádios, tem capacidade para 80 mil pessoas e será também palco da final da competição. A partir de amanhã, o estádio será chamado de New York New Jersey Stadium.
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0: Pra fechar essa hora, o som do Billy Ocean, Caribbean Queen, Swing Out Sister Breakout, Gal Costa, Azul. Agora faltam 2 minutos para as 5.
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0: 4:59.
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0: Cinco horas, quarta-feira, 10 de junho. O Painel JB, segunda edição, traz hoje os seguintes destaques. Comissão da Câmara aprova a proposta que reduz maioridade penal de 18 para 16 anos. TCU autoriza, com ressalvas, contas do governo Lula de 2025. Polícia Civil apreende 2.000 camisas falsificadas da seleção brasileira em ônibus na Via Dutra. Governador em exercício do Rio reestrutura Secretaria de Planejamento e Gestão. Trump afirma que mais de 100 milhões de barris de petróleo passaram pelo Estreito de Hormuz. Os detalhes agora no Painel JB, segunda edição.
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0: Vamos às notícias do tempo e do trânsito. Ana Rodrigues, boa tarde.
9: Boa tarde, Cristian. Boa tarde, ouvintes da JBFM. A previsão para hoje à noite é de céu parcialmente nublado a nublado, sem chuva, ventos fracos a moderados, temperatura estável. Máxima para as próximas horas de 23 graus. E vamos às notícias do trânsito. Na ponte, lentidão dos acessos à reta do cais devido a um atendimento na via. Tempo de travessia de 20 minutos no sentido Rio. No sentido Niterói, travessia em 18 minutos com retenções na chegada ao pedágio. Na Rua Voluntários da Pátria, uma faixa da vista ocupada na altura da Rua Dona Mariana devido a um atropelamento. Bombeiros atuam no local e o trânsito está com retenções. Na Avenida Brasil, uma faixa da pista central está ocupada na altura da Passarela 5 em Benfica, no sentido Zona Oeste, devido a um acidente envolvendo um carro e duas motos. O trânsito está com retenções desde o acesso pela Avenida Rio de Janeiro. Ana Rodrigues para JBFM.
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1: A Polícia Civil apreendeu na noite de ontem um ônibus que transportava cerca de 2.000 camisas falsificadas da seleção brasileira na Via Dutra, em Piraí, no sul do estado do Rio. Segundo a corporação, o veículo havia saído de São Paulo com destino à capital fluminense. Durante a fiscalização, os agentes encontraram grande quantidade de roupas falsificadas, incluindo peças de clubes de futebol. O material foi apreendido. 24 pessoas que estavam no ônibus foram conduzidas à delegacia e tiveram os dados registrados pelos investigadores. JBFM, são 5:12.
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0: Haven't Met You Yet, Phil Collins, True Colors. JBFM, são 5h20.
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3: Uma faixa da Avenida 31 de Março está ocupada na altura da Rua Frei Caneca devido à colisão de um carro contra a mureta. Bombeiros e Sete Rio estão no local. O trânsito está com retenções nos sentidos Santo Cristo e também Laranjeiras. Esse acidente reflete no trânsito do túnel Santa Bárbara, que está com lentidão no sentido Zona Norte. Em direção à Zona Sul, tráfego intenso. Linha amarela no sentido Barra com trânsito lento da Avenida Bento Ribeiro Dantas ao acesso 8 Bom Sucesso. Também no sentido Barra, lentidão do acesso 5 Del Castilho ao acesso 4 Pilares. No sentido Fundão, a linha amarela está com trânsito intenso. Ana Rodrigues para JBFM.
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3: A Comissão de Constituição e Justiça do Senado aprovou hoje a proposta de emenda à Constituição que prevê a aposentadoria integral e com paridade a agentes de saúde e de combate a endemias. O texto agora segue para o plenário da Casa. O documento estabelece que os agentes passam a ter direito à aposentadoria com idade mínima de 57 anos para mulheres e 60 anos para homens, condicionada a 25 anos de contribuição e efetivo exercício na atividade. Atualmente, a idade de aposentadoria é de 62 anos para mulheres e 65 anos para homens. A proposta pode causar um impacto estimado pelo Ministério da Previdência Social de R$ 99 bilhões, considerando União, Estados, Distrito Federal e municípios. JBFM, são 5h25.
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1: O governo federal anunciou hoje o registro da marca Pix como de alto renome no Instituto Nacional de Propriedade Industrial. Com o reconhecimento, o nome e o logotipo do sistema de pagamento instantâneo são de uso exclusivo do Banco Central. A medida ocorre após os Estados Unidos incluírem o Pix entre as críticas apresentadas em uma investigação comercial contra o Brasil. O anúncio foi feito pelo ministro do Desenvolvimento, Indústria, Comércio e Serviços, Márcio Elias Rosa, durante reunião do Conselho de Desenvolvimento Econômico e Social, o chamado Conselhão, no Palácio do Planalto, em Brasília. JBFM, agora 5h34.
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0: James Blunt, 1973, antes Legião Urbana, Teatro dos Vampiros e Backstreet Boys, As Long As You Love Me, JBFM 5:42.
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2: Na Zona Sul, a Avenida Padre Leonel Franca está com movimentação intensa nos dois sentidos e pontos de retenção. Na Avenida Borges de Medeiros, no sentido Túnel Rebouças, grande movimentação com retenções. Já na Avenida Epitácio Pessoa, no trecho da Rua Carvalho Azevedo, o trânsito apresenta lentidão no sentido Rebouças. A movimentação no túnel Rebouças está intensa, tanto no sentido Lagoa, quanto em direção ao Rio Comprido. Foi liberada a faixa da pista central da Avenida Brasil, na altura da Passarela 5, em Benfica, no sentido Zona Oeste, após um acidente envolvendo um carro e duas motos. O trânsito está com retenções a partir da saída do túnel Prefeito Marcelo Alencar. Na Transolímpica, trânsito intenso no trecho da Praça do Pedágio, no sentido Barra. Ana Rodrigues para JBFM.
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4: Olá, amigos da JBFM. A Copa do Mundo começa amanhã com o jogo México e África do Sul. O Brasil só estreia no sábado e a tendência é que os laterais Alexandro e Danilo do Flamengo sejam os titulares. Capitão Marquinhos está confirmado, assim como Gabriel Magalhães. Do meio para frente, algumas dúvidas. Lucas Paquetá pode começar como titular. Bom, os clubes do Rio de Janeiro seguem se preparando para a janela de transferências. Luiz Araújo interessa ao Al Sadd. O Botafogo tenta recuperar os seus jogadores machucados, como por exemplo Júnior Santos. O Fluminense insiste na dupla Nino e Thiago Silva. E o Vasco busca soluções financeiras imediatas para tentar trazer reforços nesta janela. A venda da SAF é a prioridade. Eu sou o Fábio Azevedo e volto amanhã no Painel JB, primeira edição por dentro do jogo, e desejo a você uma excelente noite.
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1: As polícias civil e militar realizam hoje uma operação no Complexo da Maré, na zona norte do Rio, contra integrantes do Terceiro Comando Puro. Agentes cumprem ao todo 56 mandados de prisão e 42 de busca e apreensão. Durante a ação foram encontradas lojas de um centro comercial que vendiam produtos roubados. Segundo a corporação, a organização criminosa também mantinha um depósito com os materiais. Cigarros eletrônicos e celulares de origem não comprovada foram apreendidos. Os agentes também encontraram armas, granadas, duas estufas de maconha e um laboratório de cocaína. Até o início da tarde, 20 homens haviam sido presos. JBFM, faltam 4 para as 6.
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0: John Secada, Just Another Day, Marisa Monte, Não É Fácil, Rick Martin, Joss Stone, The Bad Thing About Miss You, JBFM 6 e 3.
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3: Na Avenida Rei Pelé, a movimentação está intensa para os motoristas que seguem no sentido Meyer, na altura da Avenida Professor Manuel de Abreu. Praça da Bandeira, com trânsito intenso e pontos de retenção. No viaduto Santiago Dantas, em Botafogo, o trânsito está congestionado. Já na rua Jardim Botânico, na altura do Parque Lage, o trânsito está lento, tanto no sentido Maitá, quanto em direção à Gávea. A Avenida Presidente Vargas, com lentidão, no sentido Praça da Bandeira, em toda a extensão da via. No sentido Candelária, são boas as condições. Na Avenida Presidente Vargas. Na Rua Voluntários da Pátria está liberada a faixa na altura da Rua Dona Mariana após um atropelamento. O trânsito permanece intenso na Voluntários da Pátria em Botafogo. Ana Rodrigues para JBFM.
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3: O jogo de estreia do Brasil na Copa do Mundo contra o Marrocos terá como árbitro o esloveno Slavo Vincic, de 46 anos. A escolha foi anunciada pela FIFA. Vincic apitou o jogo Bayern de Munique e Real Madrid pelas quartas de final da Liga dos Campeões, que terminou com o placar de 4-3 para os alemães no dia 15 de abril deste ano. O esloveno também comandou a partida decisiva por uma vaga na Copa entre Suécia e Polônia no mata-mata. Os suecos venceram por 3-2. Não custa lembrar, Brasil e Marrocos jogam no próximo sábado, às 7 da noite, pelo horário de Brasília, em Nova Jersey. JBFM 6 e 8.
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1: A Petrobras anunciou hoje um acordo para adquirir 50% do campo de exploração de petróleo Itaim Bezinho, no polígono do Pré-Sal, na Bacia de Campos, a 190 quilômetros da costa do Rio de Janeiro. O acerto da venda foi feito pela Equinor Brasil Energia, que representa a multinacional estatal sediada na Noruega. Nenhuma das companhias informou o valor do negócio. Como Itaim Bezinho ainda é bloco exploratório, não há, por enquanto, produção de petróleo. De acordo com a Petrobras, a operação de compra reforça a relevância da atividade exploratória no país.
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1: O dólar caiu 0,10% e fechou a R$ 5,17 para a venda. O euro baixou 0,1% e foi negociado a R$ 5,96. A Bovespa encerrou o pregão com queda de 0,7% aos 168.619 pontos. JBFM 6:16.
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0: Andrew Donalds, Michel, Lulu Santos, Como Uma Onda, Mariah Carey, Bye Bye, JBFM 6:24.
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3: A movimentação na Barra da Tijuca está intensa na Avenida das Américas, na altura do BRT Bosque Marapendi, nos dois sentidos. O trânsito também apresenta grande movimentação na Avenida Armando Lombardi, no trecho com a Avenida Ministro Ivan Lins, principalmente em direção ao Recreio. Na Avenida Ministro Ivan Lins, na altura da Ponte da Joatinga, tráfego intenso, os motoristas encontram pontos de retenção no sentido Recreio. Na autoestrada Lagoa Barra, na altura da Ponte da Joatinga, movimentação intensa. O trevo das Forças Armadas na região central do Rio, também com grande movimentação, mas sem retenções. Na estrada do Galeão, trânsito intenso na altura da base aérea. Ana Rodrigues para JBFM.
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0: O governador em exercício do Rio de Janeiro, Ricardo Couto, promoveu uma reestruturação na Secretaria Estadual de Planejamento e Gestão. Ele determinou que todos os cargos do segundo escalão da pasta devem ser ocupados por servidores concursados da própria carreira. A decisão foi oficializada e publicada em decreto na edição de hoje do Diário Oficial. O governo afirma que a medida busca fortalecer o planejamento e a gestão do Estado por meio de um corpo técnico permanente. Sob o comando do secretário Rafael Abreu, a secretaria agora passa a ter subsecretarias independentes de planejamento e de orçamento. JBFM 6:29.
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1: O Tribunal de Contas da União aprovou hoje com ressalvas as contas do presidente Luiz Inácio Lula da Silva referentes ao ano de 2025. O relator do caso é o ministro Benjamin Zinler. Uma das ressalvas feitas por ele cita recursos que o governo federal colocou em empresas estatais que não dependem diretamente do Tesouro para funcionar. O parecer da corte aponta que o governo não seguiu de forma adequada o uso desse valor. O TCU ainda fez uma série de alertas ao executivo. O relatório aponta que o avanço das despesas obrigatórias, dos mínimos constitucionais e das emendas parlamentares tem comprimido recursos destinados a políticas públicas e investimentos que não possuem proteção legal específica. JBFM 6:37.
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0: Jimmy Cliff, I Can See Clearly Now, Gloria Estefan, It's Too Late. E ainda Paulo Miklos, Sal da Terra, JBFM 6h44.
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2: A movimentação está intensa na linha vermelha, com pontos de retenção em direção à Baixada Fluminense, nos trechos do Caju, da altura do 22º Batalhão da Maré e também no trecho do Hospital Universitário da UFRJ. Já no sentido centro, movimentação intensa na linha vermelha. Na Avenida Brasil, os motoristas encontram trânsito intenso e retenções, principalmente para quem segue em direção à Zona Oeste, na altura do Caju. Ana Rodrigues para JBFM.
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0: O presidente Donald Trump revelou hoje que os Estados Unidos realizaram uma missão secreta no mês passado para possibilitar a passagem de navios petroleiros pelo Estreito de Hormuz. Em publicação na rede Truth Social, o republicano afirmou que 100 milhões de barris de petróleo foram escoados e mais de 200 navios comerciais fizeram a travessia. Mais cedo, Trump disse que voltará a atacar o Irã ainda nesta quarta-feira e que a nova ofensiva será muito forte. O presidente americano também afirmou ter retaliado o Irã por ter derrubado um helicóptero militar norte-americano que sobrevoava Hormuz. JBFM 6h49.
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1: O presidente Luiz Inácio Lula da Silva deu seu palpite para a estreia do Brasil contra o Marrocos na Copa do Mundo no próximo sábado. Lula disse acreditar na vitória da seleção brasileira e afirmou que se a equipe ganhar de 0-0, já está bom. A declaração ocorreu ao final da reunião do Conselho de Desenvolvimento.

0: Econômico Social Sustentável, o Conselhão. O presidente também expressou preocupação com os protestos recentes no México, um dos países sede da competição. Segundo Lula, há similaridades entre as manifestações no território mexicano e os atos realizados no Brasil em 2013, às vésperas da Copa do Mundo no país. JBFM, faltam 2 minutos para as 7.
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0: You Too Stay, Paralamas, a novidade é de Sheeran com Photograph, JBFM 76. Boa noite.
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3: O túnel Rebouças está com movimentação intensa, tanto no sentido Lagoa quanto em direção ao Rio Comprido. Na direção Rio Comprido, há pontos de retenção. O Rebouças será fechado hoje no sentido Lagoa, das 10 da noite às 5 da manhã, para serviços de manutenção. As galerias no sentido oposto vão funcionar com uma faixa reversível. O túnel Santa Bárbara está com movimentação intensa no sentido Catumbi e também no sentido Laranjeiras. O Santa Bárbara será interditado para manutenção no sentido Santo Cristo hoje, das 11h30 da noite até as 4h30 da manhã. A galeria no sentido Laranjeiras vai funcionar normalmente. Ana Rodrigues para JBFM.
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0: A Comissão de Constituição e Justiça da Câmara dos Deputados aprovou hoje a proposta de emenda à Constituição que reduz a maioridade penal de 18 para 16 anos. O documento foi aprovado por 44 votos contra 18. O texto agora segue para análise de uma comissão especial para debater o conteúdo e só depois será encaminhado ao plenário da Casa, onde precisará do apoio de no mínimo 308 deputados em 2 turnos de votação. A PEC propõe que adolescentes de 16 e 17 anos, acusados de crimes hediondos como homicídio e latrocínio, passem a responder criminalmente na justiça comum e possam ser condenados à prisão. JBFM 710.
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1: Uma borboleta asa de vidro foi registrada no início deste mês durante uma atividade de monitoramento no Parque Estadual da Serra da Tiririca, em Niterói, região metropolitana do Rio. O registro foi feito pelo guarda-parque do Instituto Estadual do Ambiente, Ronaldo Costa. A espécie encontrada em áreas de Mata Atlântica é considerada de difícil observação e chama atenção pelas asas quase totalmente transparentes. As borboletas asa de vidro dependem de condições específicas de umidade e cobertura vegetal, sendo frequentemente associadas a florestas densas e bem preservadas. Deste modo, sua presença é vista como um sinal de boa conservação do ambiente. JBFM 718.
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0: Com Fast Love, Cidade Negra, Firmamento, Alex Warren com Ordinary, JBFM 726.
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2: Uma faixa da linha amarela está ocupada na altura da Cidade de Deus devido a um acidente entre carro e moto no sentido Barra da Tijuca. A concessionária que administra a linha amarela já está atuando no local. O trânsito está lento, com reflexos na altura do Pechincha. Na Avenida 31 de Março estão liberadas as faixas da altura da Rua Frei Caneca, nos sentidos Santo Cristo e Laranjeiras, após a colisão de um carro contra a mureta. O trânsito está fluindo bem no trecho. Ana Rodrigues para JBFM.
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0: A atriz Glenn Close e o diretor Ridley Scott, que nunca venceram um Oscar, vão receber prêmios honorários da Academia Cinematográfica dos Estados Unidos. O anúncio foi feito hoje pela entidade responsável pela principal premiação do cinema americano. A cerimônia de entrega está marcada para 15 de novembro em Los Angeles. Glenn Close, de 79 anos, atuou em sucessos como Atração Fatal e 101 Dálmatas, e já foi indicada 8 vezes. O britânico Ridley Scott, de 88 anos, por sua vez, dirigiu filmes como Thelma e Louise e Gladiador, e recebeu 4 indicações ao longo da carreira. JBFM 76.
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1: O Ministério Público de São Paulo denunciou hoje a influenciadora Deolane Bezerra à Justiça. Ela é investigada por envolvimento com a facção Primeiro Comando da capital. Deolane foi presa no último dia 21 de maio, durante a Operação Vernix, da Polícia Civil. Além da influenciadora, também foi denunciado Marco Herbas Camacho, o Marcola, apontado como líder do PCC. Segundo as investigações, Deolane teria recebido valores provenientes da facção criminosa por meio de uma empresa de transportes apontada como braço financeiro da cúpula da facção. JBFM 739.
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0: Supertramp, Logical Song, Coldplay, Magic e Adriana Calcanhoto, Mulher Sem Razão, JBFM 747.
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2: Duas ocorrências prejudicam o trânsito na Avenida Brasil. Na pista central, uma faixa está ocupada na altura da Passarela 4 em Benfica, devido a um acidente envolvendo o carro que bateu na mureta no sentido Zona Oeste. O trânsito está lento no local, com reflexos no Caju. A opção é a pista lateral. Também na Avenida Brasil, uma faixa da pista lateral está ocupada na altura da Passarela 18 em Brás de Pina, devido a um caminhão enguiçado no sentido Zona Oeste. O trânsito está lento no trecho. Na linha amarela, no sentido Fundão, trânsito lento na altura do túnel da Covanca em função de um caminhão enguiçado. No sentido Fundão, o trânsito está lento do acesso da Cidade de Deus ao acesso 1A, estrada do Pau Ferro. No sentido Barra, lentidão do acesso 1, Avenida Jeremário Dantas, ao acesso da Avenida Ayrton Senna, devido a um acidente na altura da Cidade de Deus entre carro e moto. Ponte Rio-Niterói com lentidão da grande curva à grande reta e na saída para Niterói. Tempo de travessia de 20 minutos. No sentido Rio, o trânsito está fluindo bem. Ana Rodrigues para JBFM.
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5: A Escola de Samba União de Maricá vai apresentar um enredo sobre Darcy Ribeiro no Carnaval de 2027. O anúncio foi feito hoje pelo prefeito da cidade, Washington Kaká. A agremiação fará seu desfile de estreia no grupo especial no próximo

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1: O Papa Leão XIV alertou para o que chamou de realidade dramática da violência contra as mulheres ao participar de uma vigília de oração no Estádio Olímpico de Barcelona, diante de 40 mil fiéis. O pontífice afirmou que existe um clima envenenado nas relações familiares de abuso e opressão, e particularmente de violência contra as mulheres, que muitas vezes acaba em feminicídios. Diante desse quadro, o Papa convocou a sociedade a enfrentar o problema.
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1: O Rio vai ter uma quinta-feira com muitas nuvens e possibilidade de chuva isolada na parte da tarde. Segundo o Instituto Nacional de Meteorologia, a máxima deve chegar aos 26 graus. JBFM, 8 e 1 no Rio.
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0: LC All For A Reason, Jorge Versilo, Que Nem Maré, James Morrison, Please Don't Stop The Rain. 8:09 no Rio, painel JB segunda edição termina por aqui, depois de ter levado a você os seguintes destaques. Comissão da Câmara aprova a proposta que reduz maioridade penal de 18 para 16 anos. TCU autoriza com ressalvas contas do governo Lula de 2025. Polícia Civil apreende 2 mil camisas falsificadas da seleção brasileira em ônibus na Via Dutra. Governador em exercício do Rio reestrutura Secretaria de Planejamento e Gestão. Trump afirma que mais de 100 milhões de barris de petróleo passaram pelo Estreito de Hormuz. O painel JB, segunda edição, volta amanhã, a partir das 5 da tarde. 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

0: The Weekend, Over Now, Ana Carolina, O Avesso dos Ponteiros e Lighthouse Family, Ain't No Sunshine, JBFM 8:24. 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Foi liberada a faixa da pista central da Avenida Brasil, na altura da Passarela 4, em Benfica, após um acidente envolvendo um carro no sentido Zona Oeste. Neste momento, o trânsito permanece intenso no local. Na linha amarela, o sentido Fundão tem trânsito lento do acesso 1B pela Avenida Jeremário Dantas ao acesso 1A na Estrada do Pau Ferro. Em direção à Barra, retenções no acesso da Avenida Ayrton Senna e da altura da Avenida Bento Ribeiro Dantas ao acesso 8, em Bom Sucesso.
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0: 8:26.
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0: Boys Like Girls e Taylor Swift, Two Is Better Than One, Vanessa da Mata Amado e ainda Elton John, Rocket Man, JBFM 8:39.
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6: Nunca uma Copa do Mundo teve tantas sedes diferentes como nesta edição. 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

0: CNC Music Factory, Take a Talk, Kid Abelha, Na Rua, Na Chuva, Na Fazenda e Barbara Streisand e Barry Gibb, Guilty. JBFM 8:52.
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0: 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O Comando Central do Exército dos Estados Unidos anunciou nesta noite novos ataques contra o Irã. Segundo o comunicado da pasta, a ofensiva é uma resposta à agressão injustificada e contínua de Teherã. Esse é o segundo dia consecutivo de bombardeios americanos contra o território iraniano desde o início do cessar-fogo entre os dois países. Segundo o governo americano, a primeira onda de ataques ocorreu em retaliação à derrubada de um helicóptero Apache pelo Irã. Mais cedo, Teherã havia prometido uma resposta dura a qualquer agressão de Washington. O Senado aprovou hoje a indicação do ministro Benedito Gonçalves do Superior Tribunal de Justiça para o cargo de corregedor

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